0: Deus, pela minha segura, Senhor.
1: Crucificere tu, miseria corpus.